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14: Diez y 34 de la mañana, seguimos en Actualidades y hoy nos acompaña una invitada muy especial, Banda Santos, del Partido Novo, quien está con nosotros para compartir unas palabras y agradecer a todos quienes la acompañaron y brindaron su apoyo durante este proceso. Banda, bienvenida a Actualidades, gracias por estar aquí con nosotros. ¿Cómo estás?
15: Muito bem, muito bom dia, Andrés, um prazer mais uma vez estarmos aqui nesta rádio. Um agradecimento ao convite, à direção desta casa, por estarmos aqui mais neste dia, aqui no nosso município de Aceguá, Aceguá, Uruguai. É com imensa satisfação que venho, depois de um pleito, de uma missão que me foi dada, pelo Partido Novo, que é um partido relativamente novo, que está em formação em todo o Rio Grande do Sul, em todo o Brasil, está se organizando, e realmente foi, para mim, esse convite de estar nesse partido e depois de ser convidada para participar num pleito para uma eleição, a maior eleição do país, onde se escolhe o presidente, onde se escolhem deputados federais, deputados estaduais, senadores e governador, ter participado de uma missão como esta, que foi ser candidata a deputada federal pelo Rio Grande do Sul no Partido Novo. Então, minha gratidão, em primeiro momento, aos amigos que me incentivaram, ao Novo, Partido Novo, que me acolheu, depois, na caminhada, que foi uma caminhada longa, não foram apenas os 45 dias, que é o período legal de eleição, mas sim foi quase um ano que nós tivemos em conversas, tivemos o instituto que nos deu apoio, nos monitorando, tivemos monitores que estiveram conosco, nos apoiando, o que nos fortaleceu, porque é uma caminhada realmente pesada. É um período de 45 dias onde devemos observar a questão legal, não podemos sair das regras, para que todo mundo tenha aqui o entendimento. Por exemplo, aqueles wind banners, aquelas bandeiras que ficam flameando com a carinha do candidato, dos candidatos, aquilo ali, por exemplo, tem uma regra. É uma regra que deve ser cumprida. Por exemplo, aqueles materiais, eles devem ficar das 6 da manhã às 20, 20 e pouco, né, do dia. Passível, se não for assim, de multas. Por exemplo, por dar um exemplo, né, tem uma série da parte legal que deve ser observada pelo candidato. Só para trazer aqui as nuances um pouquinho do que é uma eleição. Fora toda a parte legal, toda a parte de prestações de contas e tudo mais, né? Nosso partido, ele, como por ser um partido novo, que ainda não havia atingido uma cláusula, uma barreira que tínhamos aí, por ser um partido novo, ainda não tínhamos um número suficiente de federais, de deputados federais e deputados estaduais, não tínhamos aqueles benefícios que os partidos grandes têm, como recursos maiores e tal. Então, nós enfrentamos todas as dificuldades, digamos assim, né? Fomos no corpo e na coragem, porque entendemos que tem muitas... O Brasil, o Rio Grande do Sul, nosso município, precisam de pessoas responsáveis, com compromisso e que entendam das dificuldades que as pessoas, o cidadão comum, está padecendo. Com esse intuito, eu, Wanda Santos, fui para essa missão e tenho só a agradecer o partido e as pessoas que me acompanharam, aos meus apoiadores, que foram minha equipe. Quando eu dizia equipe, às vezes eu dizia a minha equipe, possivelmente as pessoas pensavam, é um batalhão, são muitas pessoas. Andrés não passava mais do que talvez meia dúzia de pessoas que estavam na raça e na coragem junto comigo, tá? Uma que tratava da parte da rede social, um outro do marketing, e todos nós fazíamos tudo. A candidata, inclusive, se tinha de carregar pedra, carregava, porque no wind banner, quem vê, quem sabe, aquelas bandeiras, aquelas hastes, tem uma haste, a bandeira, e tem um peso, uma pedra de concreto. Todos nós unidos numa única causa, né? Fazer o trabalho acontecer dentro das nossas limitações, é certo. Mas o agradecimento à equipe, pessoas que entraram na campanha uma semana já no término, meu agradecimento aqui. Fica ruim eu nomear, mas foram pessoas grandes que fizeram grandiosamente eu estar em muitos e muitos municípios do Rio Grande do Sul. Me surpreendeu e por isso eu venho compartilhar com todos aqui. Muito além de Aceguá, muito além de Bagé, de Caçapava, de pedras altas, de erval. Muito além disso, o meu nome foi, atingiu e atingiu com votos. Lugares como Uruguaiana, que eu nunca pisei, Butiá, foram mais, foram centenas de municípios das quais eu consegui, às vezes 3 votos, às vezes 27 votos, mas foi incrível o alcance que eu tive, e por isso eu agradeço. Não foi possível, não foi suficiente, porque são muitos votos que se precisa, é certo, mas foi um trabalho lindo, onde uma semente ficou plantada. E assim, ó, o agradecimento a todos esses eleitores, assim, o mapa ficou bonito, tem um mapa que todos aí tá à disposição, né, para todos que queiram olhar. Então ficou um pintado, sabe, ficou todo o mapa com o pintadinho onde houve o voto ali, sabe. Então realmente foi um trabalho com pouco recurso, com pouco tempo, uma equipe exígua, poucas pessoas, mas um trabalho muito bem feito, que repercutiu, como quem diz, em todo o Rio Grande do Sul. E isso que nós não conseguimos, a gente entende por falta de recursos e tal, não conseguimos fazer o trabalho como deveria. Por exemplo, a maioria dos candidatos, eles conseguem impulsionar na rede social, tá? O meu trabalho foi 100% orgânico. 100% orgânico. Não houve impulsionamento, não houve recursos na rede social para que ela chegasse onde chegou. E assim mesmo eu cheguei lá. Nós chegamos lá, a equipe, com o trabalho que fizemos, conseguimos estar em muitos lugares e colher votos, fazer votos. Então, o meu agradecimento, inclusive começando também aqui pela rádio, que nos foi lá atrás concedido espaço, ou seja, houve um convite por

tá? Ainda neste mês. E aí vem o pedido a todos que não deixem de votar, não deixem de ir fazer o seu ato cidadão. Nós precisamos mudar, as coisas não estão bem, não estão bem. Agora eu vindo para a rádio, inclusive uma pessoa me dizia que trabalha junto a um posto de combustíveis, onde passam centenas e centenas de caminhoneiros e onde se vê aí o desespero já, não é mais reclamação, é o desespero do trabalhador que já está, como quem diz, parando, porque o combustível ele está subindo expressivamente, ou seja, já não se consegue mais levar, escoar a produção, ou seja, o nosso alimento vai ficar mais caro, ou reduzir, ou sumir até mesmo da prateleira. Isso é grave. Isso é grave. E assim como esta classe, que são os caminhoneiros que transportam o Brasil em suas cargas, temos. E isso se vê, Andrés, aqui em Aceguá, o fechamento de empresas dia a dia, diariamente se vê o fechamento de empresas, seja ela no comércio, no varejo, o agronegócio, que é uma empresa, tá? Pequena, média, grande, produtores parando de produzir alimento. Isso é grave porque significa dizer que o alimento vai demorar ou vai desaparecer em nossas casas. E isso não é uma conversa para assustar, nenhuma conversa eleitoreira. Todos nós que somos responsáveis e que estamos vendo as coisas acontecerem, estamos vendo, as coisas não estão bem. Temos um país continental onde se produz tudo, tudo, desde a carne, o arroz, a soja. Por quê? Temos que pensar por que que isso está acontecendo? Por que essa crise geral? Desde o caminhoneiro que não está conseguindo transportar, até aquele que produz a alface, a carne, o arroz, a soja. O que está acontecendo? Nós brasileiros, nós aqui, Andrés, que vivemos numa união Uruguai-Brasil, porque estamos numa fronteira chamada Aceguá-Aceguá, e que temos assim o conhecimento das vivências, temos sim que refletir e pensar nessas coisas básicas. Básico, que é o nosso alimento, que é a nossa produção, as pessoas querendo empreender e não desmotivaram simplesmente tu fazer hoje abrir uma empresa, abrir uma MEI, uma microempresa. É desolador, já não te chama atenção porque é um problema e não a maneira digna da pessoa sobreviver, que é tu a pessoa ter o seu trabalho. Seja ele locutor, seja numa rádio, seja numa empresa, seja numa multinacional. Cadê as multinacionais que tínhamos no Brasil, que partiram para o Paraguai e para outros países? Por quê? Porque temos insegurança jurídica no país. Se temos insegurança jurídica, não temos empresa, não temos a segurança de produzir. Se não temos a segurança de produzir, o nosso país, ele começa a parar como está parando, como se fosse uma engrenagem que parou. É isso que está acontecendo no Brasil e nós temos que enxergar. Partir daqui do início do Brasil, que estamos nesta fronteira, que botamos o pé ali do outro lado, porque estou agora do lado do Uruguai, mas passamos poucos metros para o outro lado e sentimos as dificuldades. Então nós temos sim que pensar. E para isso, agora no dia 22, sim, temos que votar na mudança. Sim, temos que votar 22, Flávio Bolsonaro, que é a proposta que traz para a recondução de um novo Brasil. Ou seja, de um Brasil que produz, de um Brasil em que o empreendedor tem vez e tem voz. Então, eu quando vim e participei nesta eleição, trazia pautas muito claras: o desenvolvimento, o empreendedorismo, o agroforte. É isso que o nosso Brasil precisa e ele tem como dispor disso. Temos terras férteis, temos pessoas habilitadas a produzir, a empreender, e tem pessoas que querem sim trabalhar, que querem produzir, que querem um Brasil próspero. Então, em razão disso, fica o pedido desta amiga, desta pessoa que se expôs, que foi para a batalha. Não tivemos sucesso, mas o sucesso lá na votação de estar eleita, mas sim tive o sucesso de estar em todo o Rio Grande do Sul, de um lado ao outro, desde o início da fronteira do Aceguá até ao norte.

0: do nosso Brasil, tendo o apoio de pessoas que entendem que o Brasil é próspero, que o Brasil pode, que o Rio Grande do Sul, nosso Rio Grande do Sul, poderoso Rio Grande do Sul, que produz, que tudo que se planta aqui produz, está sendo maltratado. Os produtores estão sendo maltratados, as empresas estão sendo maltratadas. Nosso Brasil precisa se readequar, voltar a produzir. Então, hoje, neste mês, temos a possibilidade, temos o segundo turno e temos que votar certo. Votar certo, neste momento, é votar no desenvolvimento, voltar a produzir com segurança jurídica. É isso que nós precisamos. Então, para a próxima, segundo turno, é 22, Flávio Bolsonaro. Fica, então, o meu agradecimento. O agradecimento às pessoas que me apoiaram, que estiveram comigo na eleição, que não foram poucos, e trazer, eu tinha que trazer isto para vocês, das dificuldades que eu ouvi desde aqui, de pessoas de Aceguá que estão sentindo dificuldades, até as outras cidades que me acolheram, que eu pude, que não foram tantas, mas não foram poucas também. Tá? Pessoas que estão sentindo a dificuldade, pessoas que produziram muito que hoje estão parando. Pais que estão desesperados, trazendo os filhos para casa porque perderam o emprego. Empregos bons, empregos em multinacionais, como me foi relatado. Um pai triste, num lugar pujante, num município pujante, teve que trazer a filha, acolher a filha novamente, porque a multinacional fechou, foi embora. E este pai teve que acolher, ainda bem que ele teve condições, está tendo condições de acolher a sua filha. Uma pessoa com qualificação que hoje está desempregada. Então esta é a situação no Rio Grande do Sul, a situação no Brasil, e nós podemos e devemos mudar. Busquem informação. Estão dizendo, inclusive, fake news, dizendo que Flávio entrando haverá um corte em concursos públicos. Mentira! Que, assim como diziam na época, quando Bolsonaro se candidatou a ser presidente, vocês lembram aqui em Aceguá, quando havia os rumores, as fake news, de que Bolsonaro ia fechar a fronteira? Eu acredito que na época não houve maior liberdade em fronteiras quando Bolsonaro esteve presidente. Enfrentou todas as dificuldades na pandemia, procurou sempre trazer o Bolsa Família, os recursos para os mais necessitados, nunca faltou em plena pandemia. Hoje tem gente que diz que está pior do que na pandemia, porque está conseguindo comprar menos coisas, não está conseguindo, a cesta básica não está conseguindo completar. Então, gente, eu estou trazendo essas reflexões, eu não estou fazendo defesa de A ou B. Poderia, na época, não ser Bolsonaro poderia ser Maria, José, mas nós temos que trazer a real situação, as coisas como elas são. Então, eu trago essas vivências, não é? Para que nós reflitamos. Então, eu peço que pessoas que estão com algumas dificuldades de entender, e a fake news, que é o que mais vai chegar a partir de agora, que sigam uma pessoa que ela vai poder responder todas as tuas dúvidas que tu tens aí, que é Daniela Marques. Esta pessoa está desmistificando e desmentindo tudo isso que está sendo colocado em razão à conduta e tudo aquilo que o nosso próximo presidente, que vai ser Flávio Bolsonaro, número 22, porque vamos votar certo, porque o brasileiro já não mais é cego, né? E sabe o que está acontecendo, porque está sofrendo, infelizmente, na carne, porque a picanha não veio e não sobra nem mesmo para abóbora, como foi prometido. Né? Me desculpem, às vezes a gente tem que ser um pouco ácido, parece, mas é trazer a realidade para as pessoas. Nós temos que trazer a realidade das coisas como elas estão, e isto não é difícil, porque o cidadão brasileiro, todo ele, está sentindo na pele, e muitos, o que me dói no estômago. E não é justo, não é justo. Num Brasil grande, num Brasil produtivo, não é justo os nossos irmãos estarem padecendo, padecendo numa fila. Agora, a última notícia que me cai na mão, vindo para cá, Andrés, temos 105, mas 100 e tantos bilhões de dívida deste governo, que fica aí, que vai faltar, sabe onde? Na saúde, na educação. Não é a Wanda que está inventando. Está aqui. Pena que eu agora não tenho tempo e o meu celular me deixou na mão. Agora não carregou. Mas eu tenho essa notícia. Mas busquem, busquem. Busquem que a rede social, ela está ali. E são números oficiais. Não é a Wanda que inventa. Portanto, tenhamos a responsabilidade agora, no segundo turno, de votarmos pelo Brasil, pelo cidadão, pela família. Certo? E fecho, não sei quanto tempo mais, André, nós temos aqui? Temos um tempinho mais?
1: Sim, de momento estamos bem.
0: Estamos bem? Bom, então é isso. Fica essa mensagem, a mensagem de pessoas que, André, que estão querendo produzir, que estão simplesmente famílias, pais, mães, que querem trabalhar, que querem segurança jurídica de dizer, eu vou fazer o meu bolicho, vou fazer meu comércio, vou estabelecer um trabalho, empreender numa loja, empreender no comércio, no varejo, no que seja. É, aquela pessoa que sabe produzir o arroz, que quer produzir a cebola, como temos ali em Pedras Altas, aquelas pessoas que têm a produção do charque, a produção de ovos, que têm a segurança jurídica de dizer que fez o seu estabelecimento, que não tem a parte burocrática ou burocrática na hora de formalizar o seu empreendimento, a sua empresa, que seja facilitado como foi na época de Bolsonaro. E é isto. Por que eu falo Bolsonaro? Poderia ser Maria José ou qualquer outro nome, tá? Porque outra coisa que a gente deve, André, é não buscar presidente para casar, como eu digo. Nós não queremos presidente bonitinho ou que tenha palavras doces. Nós precisamos eficiência. Eficiência num governo, seja ele municipal, estadual e muito mais de uma nação como o Brasil. Precisamos homens e mulheres responsáveis ali, conduzindo esse território imenso chamado Brasil. Então é isto, para isto que eu chamo a atenção dos meus amigos, desde aqui do início do Brasil, como eu digo, porque estamos iniciando aqui nessa fronteira, iniciamos o Brasil, sim, desde a Ceguá. Até as decisões de Brasília, eu digo a todos que me escutam, neste momento, responsabilidade, foco, e não queremos presidente para casar ou presidente que nos digam palavrinhas bonitas e nem promessas infundadas. Nós precisamos de gente, pessoas, mulheres como Dani Marques, que traz uma proposta junto com Flávio, de dinamizar, de desenvolver o Brasil, de trazer fôlego para quem se perdeu, empresas que estão quase fechando, empresas que fecharam e que de repente tenham a possibilidade de voltar a produzir nesse Brasil e fazer voltar a produzir e trazer, olhem, observem o trabalho que é trazer quem foi embora. Porque perdemos muitas, muitas empresas. E com isso, muitos trabalhadores hoje, muitas famílias estão em casa sem saber o que fazer. Então, nesta caminhada que foi essa eleição, que para mim foi voltar, porque eu não vivo da política, foi voltar a entender e a ouvir o cidadão brasileiro nas suas dores, na sua ansiedade de voltar a produzir e de repente não saber o que fazer. Para ti, cidadão, que estás perdido, a tua chance é agora no segundo turno, votando em pessoas que estão com um plano, um projeto Brasil, um projeto para ti que estás aí, que hoje de repente não tens mais a tua empresa, seja o cabeleireiro, seja o produtor rural, seja o comerciante, pessoas que estão passando dificuldade. Temos que voltar a produzir com seriedade, com segurança jurídica. Segurança jurídica significa dizer, tu que empreendes, tenhas a segurança de que vais ter um juro de acordo com o que tu podes pagar. E um reajuste fiscal, toda uma mudança, todo um manejo que deve ser feito e que Flávio Bolsonaro, com sua equipe e com Dani Marques, vão fazer as coisas voltarem ao eixo. Porque hoje o Brasil é um trem caído na ribanceira e temos que trazê-lo novamente ao trilho. Muito obrigada a todas as pessoas que estiveram comigo voltando na eleição para deputada federal. E muito obrigada a todos os depoimentos que eu tive de pessoas me dando apoio e ao mesmo tempo trazendo as suas dificuldades, como que agora, antes de chegar aqui nesta rádio, me foi passado as dificuldades. Wanda, seja a nossa voz. Eu trago aqui as dores dos caminhoneiros, as dores dos nossos empreendedores em todas as áreas e digo, votem, não deixem de votar no segundo turno. E muito, mas muito obrigada a esta rádio, Andrés. Leve os meus cumprimentos à Diana, a todas as pessoas que compõem esta direção desta rádio e aos meus amigos e ouvintes que estão aqui, o agradecimento. Me desculpem qualquer coisa, mas eu trouxe hoje foi o anseio de pessoas que até poucos minutos contactaram comigo e me pediram, Wanda, seja a minha voz. Muito obrigada. Não conseguimos chegar lá como deputada federal, mas temos aí algo que ficou para trás, quem sabe em outro momento, Andrés, a gente vem, os nossos senadores, senador Marcel Van Hatten, que lutamos para que ele estivesse no Senado, ele conseguiu. Vários deputados federais do Partido Novo conseguiram, hoje temos maioria, conseguimos, o Novo conseguiu passar a cláusula, a barreira que nós tínhamos, conseguimos, hoje temos um partido com vez e voz no parlamento. E o Novo traz aqui um recado. Venham se filiar e todos os municípios que queiram, que ainda não tenham o núcleo do Novo, nós faremos um trabalho intenso. Novo deve estar, o Partido Novo deve estar em todos os municípios, inclusive aqui em Aceguá, porque já tivemos pessoas aqui trabalhando pelo Novo e hoje eu represento o Novo também como candidata que fui, o Novo em Aceguá. E o agradecimento a todos que votaram no Marcel Van Hatten e em todas as pessoas que representam o Partido Novo, que hoje somos um partido com peso e com decisão em Brasília. Meu muito obrigado, Andrés, aqui nesta rádio, que sempre nos deu espaço.
1: Perfectamente, sí, el terreno político puede ser a veces complejo y un terreno pantanoso, ¿no? Pero ciertamente, Wanda, muchas gracias por habernos acompañado hoy en Actualidades, aquí en esta radio, en la 101.5 FM Integración, y por compartir este momento con nosotros y con toda nuestra audiencia. También nuestro agradecimiento a todas las personas que estuvieron acompañándote y apoyando en este camino. Te deseamos mucho éxito en todo lo que viene. Un fuerte abrazo y, por supuesto, las puertas de esta radio y de Actualidades quedan siempre abiertas. Muchas gracias, Wanda.
0: Obrigada a todos e teremos muitas e muitas novidades daqui em diante. Obrigado, Andrés.
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